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1: Olá, muito bom dia. São agora 7 horas mais 1 minuto, 17 graus há pouco no Porto, 16 em Coimbra, 18 em Lisboa. Sou o João Vaz. Tenha uma excelente manhã. Claro, uma ótima sexta-feira. Vamos para já às notícias. Mariana Serrano.
2: Vão ser hoje transferidos para Setúbal a mãe e o padrasto dos dois irmãos encontrados abandonados em Alcácer do Sal. A mulher de 41 anos e o homem de 55 foram detidos ontem em Fátima e deverão ser presentes a tribunal hoje ou amanhã. São suspeitos dos crimes de violência doméstica, exposição e abandono das crianças de 4 e 5 anos. A ministra da Justiça revelou ontem que já há um pedido para que as crianças voltem para a França, país de origem. O primeiro-ministro pede para não dramatizar as previsões da Comissão Europeia de déficit de 0,1% em Portugal. Luís Montenegro confia que há formas de contrariar a previsão.
3: Embora o governo não tenha nenhuma obsessão com a situação financeira superavitária do país, não estamos felizmente obrigados por nenhuma razão a ter um desempenho que resulte num superávit orçamental no final do ano. Nós temos uma economia, nós temos uma sociedade, nós temos uma estrutura de poder público suficientemente fortes e fortalecidos para mesmo neste contexto de dificuldade podermos contrariar esta previsão. Portanto, às portuguesas e aos portugueses, a partir daqui digo que não há razão para dramatizar a situação, pelo contrário, há razão para estarmos conscientes, para termos sentido de responsabilidade e prudência, mas ao mesmo tempo muita confiança.
2: O primeiro-ministro ontem, no discurso da inauguração do Hospital Cufleiria. O Al Nassr é campeão da Arábia Saudita depois de golear o Damac por 4-1. O clube de Cristiano Ronaldo, João Félix e Jorge Jesus volta a conquistar o título 6 anos depois da vitória à Sport TV. O treinador confessa que foi cumprida uma promessa.
4: Tenho pouca minha, não darei a minha energia porque ele tem mais energia que eu, mas tenho uma paixão muito grande pelo futebol. Eu disse a ele, eu só aceito este projeto do Nassr por ti, porque senão eu não vinha treinar o Nassr. É por ti.

0: Ganharam este título e o Jorge Jesus, sempre igual a ele mesmo. É um espetáculo. Passam 4 minutos das 7, vamos ao álbum da semana já daqui a pouco. Primeiro temos para ouvir Greg Dean com Unconditional Love, dentro de 30 segundos.
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Magdin, na Smooth FM, 7 horas mais 8 minutos. Ora, todas as semanas aqui na Smooth FM mostramos-lhe um álbum diferente daqueles que vale mesmo a pena descobrir. O desta semana é um deles. Chama-se Beloved, é do cantor e compositor norte-americano Gavin Desmond Evans, mais conhecido apenas como Gavin. Ele tem 31 anos, mas já colaborou com grandes nomes da pop, como por exemplo Justin Bieber ou Daniel César. Ora, neste novo disco abre um capítulo mais assumido no soul e no R&B, sonoridades que sempre fizeram parte da sua identidade, mas que aqui ganham ainda mais presença. Em Beloved, Gavin deixa para trás os apontamentos mais modernos dos principais, aliás, dos primeiros trabalhos e aposta num som mais clássico e intemporal. Quase como uma homenagem.

homenagem ao soul romântico dos anos 70. Depois de dúvidas e de desencontros ao longo de todo o álbum, a música que trago hoje, Keeper, surge como um momento final dessa viagem, mais caloroso, mais otimista. E deixa uma ideia simples: continuar presente, mesmo quando as relações passam por fases menos bonitas. É uma bela mensagem antes do fim de semana. Aí fica Keeper, Give In, na Smooth FM.

0: 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Georgia on my mind, Michael Bublé. Ora, passam já 16 minutos das 7 horas. Tenham uma ótima sexta-feira. Vamos já dar a primeira vista de olhos ao trânsito desta manhã. E dizia-me ao telefone, Paulo Miranda, que já temos algumas coisinhas por aí, nomeadamente uma avaria que está a causar já algum transtorno. Bom dia, Paulo.
1: Olá, muito bom dia, João. Sim, essa avaria de um pesado na subida de Vialonga, na Autoestrada do Norte, na ligação de Alverca para Lisboa, já com o trânsito mais acumulado na passagem pelo local da avaria, portanto, onde está este pesado avariado. Conta então com estas dificuldades na A1 para a ponte 25 de Abril, já há paragens entre os dois viadutos do Feijó, também na Autoestrada de Cascais, já há lentidão entre a zona de Oeiras e Linda a Velha, e no IC19, no final da reta do Cacém até à reta dos Comandos da Amadora, também o trânsito já está a abrandar. Em Pinamanique, alguma intensidade, segunda circular na zona do Campo Grande, também já com bastante trânsito em direção às Calvanas e ao relógio. Passando para a cidade do Porto, trânsito mais acumulado na via de cintura interna, entre Bessa Leite e a Boa Vista, abrandamentos entre o Estádio do Dragão e a passagem pelo Nó da A3, na A44 em Gaia há trânsito lento para o Nó de Coimbrões, no entanto na A1 só há um ligeiro abrandamento na chegada à Furada em direção à Ponta Arrábida.
0: Muito bem, falta avançar com a linha verde para troca de informações durante todo o dia.
1: E é o 800-2020-10, é nacional e grátis.
0: É isso mesmo, e há mais informações dentro de aproximadamente meia hora. Vamos agora ao tempo para hoje. É uma sexta-feira com o céu pouco nublado ou limpo, mas com períodos de maior nubosidade lá mais para a tarde, e vamos continuar com muito calor. De resto, a temperatura hoje ainda volta a subir. 29 graus máxima para o Porto, 31 para Coimbra, 32 para Lisboa e 29 para Faro. Ora, venha daí, tenha então uma ótima manhã. Temos para ouvir já daqui a pouco You Can Terry Love pelos Amanda Express. Primeiro, So Lonely, Yves St. Jones.

Uma música que foi composta na década de 60 para as Supremes de Diana Ross, aqui revisitada então pelo Zaman Express, este ritmado You Can't Hurry Love. E olhe, muito bom dia, atenção às horas, não se atrase, passam já 25 minutos das 7, temos notícias já daqui a pouco com a Mariana Serrano, o destaque vai para um incêndio em Coimbra. Já lá vamos, primeiro And Break My Heart, aqui na voz de Alexander O'Neill. E tenham uma ótima manhã.

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3: São agora 7h30, há pouco estávamos com 17 graus no Porto e em Coimbra, 18 em Lisboa. Ora, então, muito bom dia, sou o João Vaz, connosco já está a Mariana Serrano. Vamos às notícias, Mariana.
4: Há um incêndio numa empresa de reciclagem de plástico em Taveiro, Coimbra. O alerta foi dado pelas 3 da manhã. Por esta hora há 62 profissionais no local e 22 veículos a tentar combater o fogo. À luz, uma fonte do Comando Subregional da região de Coimbra garante que não há vítimas e que o fogo está confinado a um pavilhão da empresa. O primeiro-ministro pede para não dramatizar as previsões da Comissão Europeia de déficit de 0,1% em Portugal. Luís Montenegro confia que há formas de contrariar a previsão.
5: Embora o governo não tenha nenhuma obsessão com a situação financeira superavitária do país, não estamos felizmente obrigados por nenhuma razão a ter um desempenho que resulte num superávit orçamental no final do ano. Nós temos uma economia, nós temos uma sociedade, nós temos uma estrutura de poder público suficientemente fortes e fortalecidos para, mesmo neste contexto de dificuldade, podermos contrariar esta previsão.
4: Palavras ontem no discurso da inauguração de um hospital privado em Leiria. Vão ser hoje transferidos para Setúbal a mãe e o padrasto dos dois irmãos encontrados abandonados em Alcácer do Sal. A mulher de 41 anos e o homem de 55 foram detidos ontem em Fátima e devem ser presentes a tribunal hoje ou amanhã. São suspeitos dos crimes de violência doméstica e exposição e abandono das crianças de 4 e 5 anos. A ministra da Justiça revelou ontem que já há um pedido para que as crianças voltem para a França, o país de origem. O Al Nassr é campeão na Arábia Saudita depois de golear o Damac por 4-1. O clube de Cristiano Ronaldo, João Félix e Jorge Jesus volta a conquistar o título 6 anos depois da vitória à Sport TV. O treinador confessa que foi cumprida uma promessa a Ronaldo.
6: Tenho pouco a minha, não darei a minha energia, porque ele tem mais energia que eu, mas tenho uma paixão muito grande pelo futebol. Eu disse a ele, eu só aceito este projeto do Nassr por ti, porque senão eu não vinha treinar o Nassr. É por ti, vamos ganhar os dois, campeão, tu vais sair daqui porque mereces com o título.
4: Jorge Jesus despede-se assim do Al Nassr, sem revelar qual é a próxima paragem.
6: Não é só na Arábia Saudita. Eu ganhei em Portugal, eu ganhei no Brasil. Eu não, as pessoas trabalham comigo. O único país onde eu não fui campeão, mas ganhei a Copa, foi no Fenerbahçe. Tenho uma história ainda para acabar, se calhar, no Fenerbahçe.
7: Pode ser o seu futuro?
6: É uma das possibilidades que eu tenho. Vou pensar, vou a Portugal passar 2 dias, 3 dias de férias e depois penso ir para o Brasil, passar uns dias, e ver os meus amigos. Para o ano logo vamos ver para onde é que eu vou cair.
4: O treinador conquista com o Al Nassr o 24º título da carreira.
3: Só espero que o Jorge Jesus não caia mesmo, porque com aquela idade já não é bom dar quedas. Mas que seja muito feliz, onde ele muito bem entender. Estamos a 26 minutos das 8 horas. Temos para ouvir já a seguir Can You Believe, Norah Jones, depois de Jeffrey Osborne. Venha daí.

0: Belíssima versão esta de Jeffrey Osborne para What a Wonderful World. E eu estava-me aqui a lembrar, este senhor começou por ser baterista, mas também cantor de um grupo na década de 60 chamado LTD. E não há assim muitos cantores bateristas. Do outro que estou assim a lembrar é o Phil Collins. De resto, não haverá assim muitos mais. Pelo menos a minha memória não chega até lá. Paulo Miranda, muito bom dia. Olha, o trânsito, como é que está por esta altura? Estamos a 18 minutos das 8 horas.
1: Já aqui tínhamos falado do pesado que se encontra avariado na subida de Vialonga na Autoestrada do Norte e por isso mesmo há paragens a partir das portagens de Alverca em direção a Lisboa. Mantém-se o trânsito lento no IC19 entre Massamá e a zona de Queluz e mais à frente de Alfragide para Pinamanique, na autoestrada de Cascais entre a área de serviço de Oeiras e Linda a Velha e na descida da Pimenteira para as Amoreiras, a marginal com abrandamentos na zona de Caxias, abrandamentos também na Cril a partir da zona comercial de Odivelas para os túneis de Benfica, calçada de Carris em direção à Avenida Padre Cruz e Eixo Norte-Sul e no Eixo Norte-Sul também já há abrandamentos a partir de Telheiras até à saída para as Laranjeiras. Quanto à ponte 25 de Abril, a fila está na zona do Feijó, um pouco antes do segundo viaduto. Para a ponte Vasco da Gama, neste momento não há dificuldades na zona do Montijo, um pouco mais de trânsito na parte final em direção ao nó de Sacavém. Passando para a cidade do Porto, na VCI há fila entre Bonjoia e o nó das Antas. Há também dificuldades na A1 a partir de Santo Ovídio para a ponte da Arrábida, a A44 de Valadares para o nó de Coimbrões, ponte do Infante já preenchida para a Rua das Fontainhas, abrandamentos a partir do viaduto da Ponta do Infante em direção à Ribeira, isto na marginal, no sentido Freixo-Ribeira, na A28 e Avenida AEP. Há também sinais amarelos, tal como na A3, um pouco antes do nó da A4 até à saída para o Hospital São João, e na Via Norte, trânsito bastante intenso a partir dos acessos da A4 em direção à VCI.
0: E boa viagem. Visto o trânsito, vamos ao tempo para hoje. É um dia, então, com o céu pouco nublado ao limpo, com períodos de maior nubosidade para a tarde, e vamos continuar com muito calor. De resto, a temperatura hoje continua a subir. 29 graus é a máxima para o Porto, 31 para Coimbra, 32 para Lisboa e 29 para Faro. Bora, venha daí. Já daqui a pouco trago-lhe Tracks of My Tears na voz de Rod Stewart. Primeiro temos Astrud Gilberto, Fly Me to the Moon.
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1: Rod Stewart, e assim ficamos a 10 minutos das 8 horas. Fica a saber que está em cena até ao final deste mês, no Auditório Fernando Lopes Graça, em Cascais, a peça Um Cigarro e 4 Pares de Ténis. O texto é de Emma Fonseca e foi o vencedor da 3ª edição do concurso de texto inédito para teatro do TEC, o Teatro Experimental de Cascais. A encenação é de Ana Padrão e esta é uma peça bilingue sobre o tema da imigração e da procura da felicidade, acompanhando uma família portuguesa disfuncional na sua busca por algo indefinido, mas sempre prometido. Um cigarro e 4 pares de ténis para ver então até dia 31 deste mês. É uma sugestão Smooth FM. Temos muitas mais em smoothfm.pt. Passe por lá. Agora, Joselm com este Do What You Wanna Do, e depois vou juntar ainda Knock on Wood, Eddie Floyd, e tenha uma ótima manhã.

John Wood e muito bom dia. Aí ficou Eddie Floyd e a caminho das 8 horas temos para já Vernell Steve, Taking a Chance on Love. Depois temos notícias, destaque que vai para a violência doméstica. Pormenores a seguir então com a Mariana Serrano. Para já quem canta é mesmo Vernell Steve. Assim.

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1: Ora então, muito bom dia, 8 horas mais 1 minuto e meio, há pouco 18 graus no Porto, 19 em Coimbra e também em Lisboa. Eu sou o João Vaz, junta-se a nós agora a Mariana Serrano, vamos às notícias, Mariana.
2: Aumentaram os casos de violência doméstica. Os dados da PSP mostram um agravamento entre janeiro e março deste ano. Os detalhes com o jornalista Ruben Mateus.
3: A PSP registou mais de 3.700 denúncias de violência doméstica. Deteve mais de 400 pessoas entre janeiro e março deste ano. Foram ainda apreendidas quase 100 armas usadas em contexto de violência doméstica. São mais as denúncias, são mais os detidos. Já os dados da Direção-Geral de Reinserção e Serviços Prisionais mostram que o número de pulseiras eletrónicas aplicadas aumentaram mais de 200% em 10 anos. Os casos de violência doméstica representam 60% do total das pulseiras eletrónicas usadas em Portugal.
2: É o distrito do Porto que tem o maior uso de pulseiras eletrónicas devido à violência doméstica. O Conselho Nacional do Chega propôs ontem a rejeição da reforma laboral e da reforma do Estado apresentadas pelo Governo. Considerou por unanimidade que estes diplomas não podem contar com o voto favorável do partido. O PS já revelou que vai votar contra a reforma laboral e, se o Chega a optar pelo mesmo caminho, o diploma será rejeitado no Parlamento. A subida das temperaturas leva muitos até à praia, mas a vigilância ainda é pouca. A época balnear arranca em quase todo o país a partir de dia 1 de junho e a Federação Nacional de Nadadores Salvadores queixa-se da já clássica falta de vigilantes, é o que explica o presidente Alexandre Tadeia.
4: Neste momento nós estamos a encontrar as mesmas dificuldades que encontramos nos anos anteriores, porque não existiu nenhuma alteração legislativa e, portanto, isto fez com que o sistema neste momento esteja exatamente com os mesmos problemas. É, de facto, uma questão já recorrente de vários anos consecutivos, mas é um sistema que não atrai nadadores salvadores. E, além de não atrair, também é um sistema que não retém. Nós, todos os anos, perdemos...

músicas que não nos levam a um lugar. Levam-nos a um estado de espírito. E a que trago hoje é exatamente isso. Uma viagem silenciosa por dentro. Feche os olhos. O mundo abranda. A música começa leve, quase como um sussurro que ainda não sabe bem que emoção quer acordar. Depois cresce, ganha corpo, ganha luz, como se alguma coisa cá dentro estivesse finalmente a alinhar-se no sítio certo. Aqui não há pressa, há espaço, há respiração. É uma eletrónica moderna que aproxima, que acontece. Cada som parece feito para tocar numa memória que nem sabíamos que ainda estava viva. Há uma melancolia boa, daquelas que ensinam sem pesar. E um ritmo que acompanha o coração. Quase como se a música dissesse sem palavras: está tudo aqui, aquilo que precisas já está em ti. What I Need não explica tudo, sugere. E nessa sugestão está o essencial, a sensação rara de, por momentos, estarmos exatamente onde precisamos de estar. What I Need, Nerly.

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1: Pode voltar, já sabe, pode voltar a ouvir esta edição ao longo desta sexta-feira e depois fica disponível na aplicação Radio e ainda no nosso site smoothfm.pt, de resto, onde estão todas as outras. E passam agora 15 minutos das 8, vamos já ter com o Paulo Miranda e saber como anda o trânsito. Paulo, conta-nos tudo.
2: Nesta altura temos então o trânsito a circular já com algumas dificuldades na Via Norte, logo a partir dos acessos da A4. Há também fila na A28, na Ponte Lessa, Avenida AEP, em direção ao Sidónio Paes e 5 de Outubro. Há trânsito agora também bastante acumulado na Rua da Constituição, conto também com dificuldades na Via Panorâmica, na Ponte do Infante e na Marginal para a Ribeira. Já na VCI, no sentido Freixo Rábida, há fila a partir da Ponte do Freixo até à passagem pelo Nó da A3. Conto ainda com dificuldades na A1, a partir de Coimbrões para a Ponta Rábida. Há 44 também com sinal amarelo. Passando para a zona de Lisboa, há acidente na zona do Campo Grande, na segunda circular, e por isso há fila a partir do aeroporto. Sentido contrário, abrandamentos a partir da Azinhega das Galhardas até à passagem pelas Calvanas. Ainda na sequência de uma viatura pesada avariada na subida de Vialonga, há paragens a partir das portagens em Alverca em direção a Lisboa, contigualmente com trânsito compacto no IC19 entre o viaduto da Crel e a reta dos comandos. Demora mais acentuada a partir de Alfragide Norte em direção ao Pinamanique, na A5 a partir da área de serviço de Oeiras para Linda Velha e na descida da Pimenta para as Amoreiras, e na A2 fila a partir do segundo viaduto do Feijó em direção à ponte 25 de Abril.
1: Muito bem, e boa viagem então com a Smooth FM. Tenham uma ótima sexta-feira, dia com o céu pouco nublado ao limpo, com períodos de maior nubosidade lá mais para a tarde, e vamos continuar com muito calor. De resto, a temperatura hoje volta a subir: 29 graus máxima para o Porto, 31 para Coimbra, 32 para Lisboa e 29 para Faro. Ora, venha daí, já a seguir vou dizer-lhe o que se celebra hoje por esse mundo fora. Primeiro temos para ouvir Dan Pearson Jr. com Unbreak My Heart.

Heart, aqui na voz de Dan Pearson Jr. E então, muito bom dia. 8 horas mais 21 minutos e meio. Ora, nesta sexta-feira, 22 de maio, temos muito para assinalar. E começo pelo dia do autor português. E temos tantos, tão bons, que vale mesmo a pena descobrir. Uma homenagem a todos os criadores que enriquecem a nossa cultura, na literatura, na música, no teatro, nas artes plásticas, no cinema e em tantas outras áreas. Assinala-se também o Dia Internacional da Biodiversidade, um alerta importante para cuidarmos da diversidade da vida no nosso planeta. E hoje é ainda dia de Sherlock Holmes, o mítico detetive criado por Sir Arthur Conan Doyle em 1887, um verdadeiro ícone na arte de resolver mistérios. É ainda dia de jogar solitário, jogo de cartas perfeito para quem quer assim um joguinho em modo mais tranquilo. Dia de comprar um instrumento musical. E olha, experimente, quem sabe se não é hoje que começa uma nova paixão. E é também, estava aqui a ver, é dia do pudim de baunilha. É tão simples e é tão bom. E se calhar a melhor maneira é fechar com música, porque hoje celebram-se os temas que dão título aos álbuns, aos próprios álbuns. E há variadíssimos, vou só referir alguns, talvez dos mais importantes. John Lennon, Imagine, Curtis Mayfield, Superfly, Al Green, Let's Stay Together, Miles Davis, Beaches Brew, David Bowie, Heroes, Elton John, Goodbye Yellow Brick Road, mas há também um que me toca particularmente. What's Going On? Marvin Gaye. E é precisamente a música que fica aí. E bom dia, boa sexta-feira.

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1: 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Muito bom dia, são agora 8h30, 20 graus no Porto, em Coimbra e também em Lisboa. Tenham uma ótima manhã. Eu sou os Bom Vaz. Vamos agora às notícias. Mariana Serrano.
2: Continua o incêndio numa empresa de reciclagem de plásticos em Taveiro, Coimbra. O alerta foi dado pelas 3 da manhã. Por esta hora, há 64 profissionais no local e 23 veículos a tentar combater o fogo. A Lusa, uma fonte do Comando Subregional da Região de Coimbra, garante que não há vítimas e que o fogo está confinado a um pavilhão da empresa. Aumentaram os casos de violência doméstica. Os dados da PSP mostram um agravamento de 104 casos entre janeiro e março deste ano. Os detalhes com o jornalista Ruben Mateus.
3: A PSP registou mais de 3.700 denúncias de violência doméstica. Deteve mais de 400 pessoas entre janeiro e março deste ano. Foram ainda apreendidas quase 100 armas usadas em contexto de violência doméstica. São mais as denúncias, são mais os detidos. Já os dados da Direção-Geral de Reinserção e Serviços Prisionais mostram que o número de pulseiras eletrónicas aplicadas aumentaram mais de 200% em 10 anos. Os casos de violência doméstica representam 60% do total das pulseiras eletrónicas usadas em Portugal.
2: É o distrito do Porto que tem o maior uso de pulseiras eletrónicas devido à violência doméstica. A subida das temperaturas leva muitos até à praia, mas a vigilância ainda é pouca. A época balnear arranca em quase todo o país a partir de dia 1 de junho e a Federação Nacional de Nadadores Salvadores queixa-se da já clássica falta de vigilantes. Em média, registam 129 mortes por afogamento fora da época balnear, números que mostram a importância de praias vigiadas e de uma aposta efetiva nesta área, como explica o presidente Alexandre Tadeia.
4: 129 mortes em Portugal por afogamento anual. São principalmente mortes fora do verão e são principalmente mortes em zonas não vigiadas. Locais onde temos nadadores salvadores, efetivamente, eles são locais seguros. Agora, se o nosso sistema não retém, não atrai nadadores salvadores, então temos aqui um problema. Não podemos estar a pedir aos cidadãos que não vão para espaços aquáticos. Não é possível, obviamente, nem é sequer lógico. Então temos que melhorar um sistema que consiga, de facto, ter recursos humanos disponíveis para assegurar a segurança dos banhistas e dos desportistas aquáticos das nossas praias e também das pessoas, por simplesmente, para passear.
2: Portugal tem um total de 673 águas balneares identificadas.
1: E ora, neste momento, estamos a 26 minutos e meio das 9 horas. Já daqui a pouco temos por aí Acoustic Lounge com o EP Primeiro Walk On By, Dionne Warwick. 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

0: original de Pharrell Williams, aqui revisitado pelos Acoustic Lounge. E muito bom dia, ora estamos a 18 minutos e meio das 9 horas. Paulo Miranda, o trânsito para esta altura, onde é que está mais complicado?
1: Está complicado na cidade do Porto, na via de cintura interna, com fila a partir de Bonjóia até à passagem pela zona da Perlada. Há ainda dificuldades na A3, na Via Norte, na A28 e Avenida AEP. A via panorâmica bastante preenchida para a Rua do Campo Alegre, tal como a marginal, com uma fila bastante extensa na ligação do Freixo para a Ribeira. Ponto Infante também congestionada e há paragens a partir da zona de Santo Ovídio, na A1, em direção à Ponta Rábida e VCI, até à passagem pela Boa Vista. Passando para a cidade de Lisboa, mantém-se o trânsito bastante complicado a partir das portagens em Alverca até à subida de Via Longa, onde tem estado um pesado imobilizado. Há também filas nos dois sentidos para o Campo Grande na segunda circular, no eixo norte-sul a partir da zona de Telheiras. Há fila no IC16 para entrar na Cril em direção aos túneis de Benfica. Também dificuldades em plena via de Cril a partir da zona comercial de Odivelas. No sentido contrário, bastante trânsito para o túnel do Grilo e depois na descida de Camarate em direção a Sacavém. Já na ligação de Sintra para Lisboa, no IC19, intensidade na zona de Queluz e Reto dos Comandos. Fila mais demorada a partir de Alfragide Norte em direção a Pinamanique. Na A5, há abrandamentos entre a área de serviço de Oeiras e Linda a Velha. Fila a partir de Monsanto para as Amoreiras. E na A2, a cauda da fila está entre os dois viadutos do Feijó, acesso ao Nó de Almada com sinais amarelos.
0: Muito bem, e boa viagem então com a Smooth FM. Quanto ao tempo para hoje, é uma sexta-feira com o céu pouco nublado ao limpo, com períodos de maior nublosidade lá mais para a tarde e continuação do calor. De resto, a temperatura hoje volta a subir, 29 graus máxima para o Porto, 31 para Coimbra, 32 para Lisboa e 29 para Faro. Venha daí, já a seguir temos para ouvir Dancing in the Dark, Frank Sinatra.

voz da Lian Vimes. Ora, a história das mulheres na Síria chega a vários locais de Lisboa através de uma exposição que junta fotografia, testemunhos e memórias. Chama-se Síria, a Revolução Desconhecida das Mulheres, e pode ser visitada até 18 de junho na Casa do Comum, na Casa Capitão e também no Centro Cultural Good Company. Ora, a exposição dá a conhecer o papel feminino na luta por liberdade, igualdade e resistência num dos contextos mais difíceis do mundo contemporâneo. É uma oportunidade para conhecer uma perspectiva menos visível da realidade síria e aproximar-se de histórias humanas marcadas pela coragem e pela procura de mudança. É uma oportunidade, então, para conhecer estas histórias. Fica aí a sugestão. É apenas uma das muitas que temos para si no nosso site em smoothfm.pt. Estão todas na área Go Smooth. E agora que estamos a 10 minutos e meio das 9 horas, temos para já I Apologize, Anita Baker. E tenham uma excelente manhã.

a Spell on You, Sils, e bom dia. Tenha uma excelente manhã, claro, uma fantástica sexta-feira e penso positivo. É sexta, o fim de semana está aí quase à porta, ainda por cima vai ser um fim de semana com calorzinho. Entretanto, nas notícias já daqui a pouco com a Mariana Serrano, o destaque vai para, ainda para os efeitos da tempestade Christine, mas primeiro temos para ouvir mais uma belíssima balada, Baby Come To Me, nas vozes de Patty Austin e James Ingram.

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1: São agora 9 em ponto, há pouco 21 graus no Porto e em Lisboa, 22 em Coimbra. Sou João Vaz, tenho uma ótima sexta-feira. Ora, vamos agora às notícias. Mariana Serrano, e então vamos ainda falar da tempestade Christine.
2: Quase 4 meses depois da tempestade, apenas 25% das candidaturas de apoio à reconstrução das casas estão totalmente tratadas. A Comissão de Coordenação e Desenvolvimento Regional do Centro recebeu mais de 23 mil candidaturas, quase 5 mil foram pagas, mais de 2.600 foram indiferidas e outras estão em análise. São números avançados à Smooth FM pelo presidente da CCDR Centro, Ribau Esteves, mantém o objetivo de ter o processo concluído até ao final de junho.
3: O número de candidaturas ainda por processar já é muito baixo, já estamos em cima dos 20% do total das candidaturas apresentadas e, portanto, julgo que nesta fase do processo e olhando à nossa data objetivo do final de junho, estamos com um bom ritmo, vamos mantê-lo seguramente neste trabalho de equipa para terminarmos este trabalho e entregarmos às pessoas a ajuda com que o Governo se comprometeu e, obviamente, na medida daquilo que é justo, proporcional ao dano que cada cidadão sofreu, neste caso, na sua habitação.
2: A região centro foi uma das mais afetadas pelas tempestades do início do ano, ainda há apoios por chegar à população. Atualizamos informações sobre o incêndio em Coimbra. Já são quase 70 os operacionais que combatem um fogo em Taveiro. Estão a ser apoiados por 25 viaturas. As chamas estão a destruir um pavilhão de uma empresa que se dedica à reciclagem de plásticos. O alerta foi dado por volta das 3 da manhã e ainda está ativo. Não há vítimas, quando avança a Smooth FM, uma fonte da Proteção Civil de Coimbra. As chamas estão a ceder aos meios, mas ainda deverão demorar até serem apagadas. 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
1: Todos têm histórias engraçadíssimas, mas este então é absolutamente extraordinário. Meu Deus. Olha, deixa-me dizer que nesta manhã vamos receber aqui uma convidada muito especial, vai ser depois das 10. Vamos ter por cá Sofia Hoffmann, ela que vem falar do lançamento do seu novo disco Dolce Far Niente, da sua colaboração com Nitin Sony, mas também do concerto que vai dar na próxima quarta-feira no Cinema São Jorge. É bom, mas primeiro ainda temos para ouvir, claro, isto vai ser depois das 10, para já Between the Devil and the Deep Blue Sea, de Jim Altamore. Ainda me estou a rir com essa história do Inácio, meu Deus.
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0: esta altura. Bom, e para já vamos saber que se o trânsito também está, como é que é dizer, a escaldar ou não. Informações atualizadas pelo Paulo Miranda. Paulo.
1: Olá, mais uma vez.
0: É sexta-feira, não é?
1: É sexta-feira e já começam a existir algumas melhorias. De qualquer forma, ainda existem filas. No caso da A1, ainda tem a ver com uma viatura pesada avariada na subida de Via Longa, a provocar fila a partir das portagens em Alverca, em direção a Lisboa. No eixo norte-sul, há lentidão entre Telheiras e as Laranjeiras. A segunda circular ainda com algum trânsito, principalmente na ligação do eixo norte-sul para as Calvanas, no IC19 a partir de Alfragide para Pinamanique e no final da A5 a partir de Monsanto em direção às Amoreiras. Na A2 já só há uma ligeira resistência, praticamente entre a primeira ponte do Feijó e a Baixa de Almada em direção ao Tabuleiro. Na cidade do Porto, trânsito mais acumulado na VCI a partir da zona de Monjoia até à passagem pela Perlada, trânsito compacto de Coimbrões para a Ponta Arrábida e até à Boa Vista na VCI. A44 também ainda com alguma resistência, tal como a A3, final da Via Norte, e na A28, a partir de Matosinhos, em direção à Avenida AEP, que está cheia para Sidónio Paes e 5 de Outubro.
0: Muito bem, e boa viagem então com a Smooth FM. Quanto ao tempo para hoje, é um dia com o céu pouco nublado ao limpo, mas com períodos de maior nubosidade lá mais para a tarde e a continuação do calor. A temperatura hoje volta a subir, 29 graus máxima para o Porto, 31 para Coimbra, 32 para Lisboa e 29 para Faro. Agora venha daí, já a seguir temos Blue No More, para ouvir Buddy Guy.

Buddy Guy. Passam agora 15 minutos das 9 horas. É verdade, esta sexta-feira vai ser um dia com muito calor e com a temperatura a subir. O segredo é simples, manter-se fresco. E não há nada melhor do que recorrer a ingredientes naturais. Ajudam a refrescar o corpo e a mente e até o humor. Por exemplo, o pepino, cheio de água, fresco, perfeito para acalmar. É uma boa sugestão. Há também a hortelã, dá aquela sensação imediata de frescura, quase instantânea. E depois há ainda os citrinos, que são leves, vibrantes e que ajudam a elevar o espírito enquanto purificam, mas também ajudam a tonificar. E claro, não se esqueça do essencial, beber muita água, mantenha-se hidratado. Depois use roupa leve, também protetor solar, mesmo que não vá à praia, use protetor solar. Um chapéu e óculos de sol para o proteger do calor. E agora sim, olhe, boa sexta-feira, tenha um ótimo fim de semana. Aproveite porque vêm então temperaturas de verão, praticamente. Ia dizer quase verão, mas não. Temperaturas de 30 e tal graus são temperaturas de verão. Portanto, olha, a música fica por nossa conta. Agora já sabes.

António Carlos Rubim, triste. E muito bom dia. 9:22. É bom lembrar que, sensivelmente, dentro de uma hora, vou ter aqui uma convidada especial, a luso-alemã Sofia Hoffmann. Ela vai estar por cá para falar, então, do lançamento do seu novo Dolce Farniente, disco que tem a participação de Nitin Sony e também do concerto que vai dar na próxima quarta-feira, dia 27 de maio, no Cinema São Jorge. Portanto, fica aí o conselho, Sofia Hoffmann, nas manhãs da Smooth FM. Para já temos por aqui Latricia McNeil.

Ain't That Just the Way, Latricia McNeely. Muito bom dia. Ora então, venha daí. Temos notícias já daqui a pouco. O botão de pânico foi instalado em Hospital do Porto. É destaque então, já daqui a pouco, com a Mariana Serrano. Para já, If You Don't Know Me By Now, aqui na voz de Mika Aknal, ou seja, o Simply Red, nesta manhã de sexta-feira.

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5: São 9h30, então muito bom dia. Tenha uma excelente manhã. Eu sou o João Vasco. Connosco já está a Mariana Serrano. Vamos às notícias, Mariana.
6: Com os casos de violência hospitalar a aumentar, os profissionais da Unidade Local de Saúde de São João, no Porto, vão passar a ter um botão de pânico para o caso de se sentirem ameaçados. Podem pedir ajuda rápida e discreta a partir do computador. Chama-se Stop Panic. A agência Lusa, o diretor dos Serviços de Tecnologias de Informação e Comunicação da ULS, dá os detalhes.
7: Está nos computadores dos gabinetes de consulta, nomeadamente, de forma discreta, mas sempre visível, que permite ao profissional, quando se sente ameaçado, acionar esse botão e aquilo desencadeia uma ação onde a gente quer, não é? No caso concreto, o que é que acontece? Imagina um corredor de consultas, não é? Com 20 ou 30 gabinetes. O que nós montamos foi um mecanismo que permite que um profissional acione o botão e seja gerado um alerta nos gabinetes que estão ao lado.
6: O projeto testado no hospital está a ser alargado aos centros de saúde. Quase 4 meses depois da tempestade Christine, apenas 25% das candidaturas de apoio à reconstrução das casas está totalmente tratada. A Comissão de Coordenação e Desenvolvimento Regional do Centro recebeu mais de 23 mil candidaturas. Mais de 2.600 foram indiferidas. O presidente da CCDR Centro, Ribau Esteves, admite enviar os casos de fraude ao Ministério Público.
8: Quando o trabalho acabar, nós vamos tratar este grupo das indeferidas como pormenor, aquelas que, no que respeita à falsidade, sejam exageradas, possam suscitar necessidade da apreciação do Ministério Público, faloemos, mas obviamente que neste momento e até ao dia 30 de junho, prioridade absoluta, analisar o que falta analisar, decidir tudo e fecharmos este processo.
6: A região centro foi uma das mais afetadas pelas tempestades do início do ano. 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
5: Estamos a 26 minutos e meio das 10 horas, há instantes 22 graus no Porto e também em Lisboa, 23 em Coimbra e, só por curiosidade, 25 em Faro já por esta altura. Ora, venha daí, é sexta-feira, temos já daqui a pouco Memória das Canções com a Sofia Moraes, primeiro Harrison Craig.

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1: No episódio de hoje, uma canção que usa a clássica figura da estrela, uma estrela guia como símbolo de orientação e sorte. Friendly Star é a canção de hoje da Memória das Canções, apresentada pela primeira vez em 1950 por Judy Garland no filme Summer Stock. Ficou associada sobretudo a Bing Crosby, uma das vozes mais influentes da música popular americana do século XX. Friendly Star foi escrita por Mark Gordon com melodia de Harry Warren, compositor muito ligado ao cinema de Hollywood. Na altura, os chamados standards eram uma presença constante na rádio e no cinema. Friendly Star não foi exceção. A letra fala de esperança e a imagem da estrela amiga funciona como símbolo de orientação e desejo de alguém que procura companhia ou um sinal positivo. Talvez também por isso tenha tido grande impacto cultural na época do pós-guerra, quando as pessoas procuravam romance, estabilidade e otimismo. Musicalmente, Friendly Star combina arranjos orquestrais elegantes com uma interpretação intimista, elementos que, no fundo, mais tarde acabaram também por influenciar o universo easy listening e o ambiente sofisticado que hoje associamos ao smooth jazz. E a versão que hoje vamos ouvir encaixa precisamente nesse estilo muito característico dos anos 50, com uma voz suave, uma dicção clara, acompanhado por uma orquestra, assim, uma atmosfera bem romântica e nostálgica. Ouvimos então Friendly Star, hoje na Memória das Canções, por Johnny James.

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1: E para ouvir ao longo desta sexta-feira e mais tarde fica também disponível na aplicação Rail. Ora, agora que estamos a 19 minutos das 10 horas, vamos saber do trânsito. Paulo Miranda.
2: E vamos então começar com informações para a zona do Grande Porto, devido ao acidente na zona da Afurada. Temos a indicação de que o trânsito está lento, praticamente a partir da zona de Coimbrões na A1. Mantém-se as filas na Ponto Infante, na Marginal e na Via Panorâmica. Na VCI, entre Bessa Leite e a Boa Vista, há abrandamentos. Sentido contrário, a partir do Estádio do Dragão até à passagem pelo Nó da A3. Há também alguma resistência a seguir a Francos e conto também com o trânsito mais acumulado na A28 e na Avenida AEP, em direção ao centro do Porto. Passando para a cidade de Lisboa, ainda a intensidade na A1 no troço entre Alverca e Santa Iria, também alguma resistência no eixo norte-sul entre Telheiras e Lumiar, em direção à zona de Sete Rios. Conto também com dificuldades na zona de Monsanto, na autoestrada de Cascais. Quanto ao IC19, intensidade na reta dos comandos e na chegada à Piramanique, bastante trânsito também para a ponte 25 de Abril, mas paragens somente na Praça da Portagem para chegar a Lisboa.
1: Muito bem, e boa viagem então com a Smooth FM. Vamos ao tempo para hoje. É uma sexta-feira com o céu pouco nublado ao limpo, períodos de maior nebulosidade lá mais para a tarde, mas muito calor também, 29 graus máxima para o Porto, 31 para Coimbra, 32 para Lisboa e 29 para Faro. Bora seguir, por aí temos John Mayer e também Will Downing.

0: Ora então, vamos lá saber. 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

Stop Looking, Listen to Your Heart, a voz de Will Downing, o saxofone fantástico de Gerald Albright, nesta manhã de sexta-feira. E deixa-me fazer uma pergunta. Já imaginou explorar jardins secretos e palácios escondidos assim no coração de Lisboa? Pois é, todos os fins de semana deste mês, de maio, isso é possível. O Festival Jardins Abertos convida-o a descobrir alguns dos espaços verdes mais emblemáticos da cidade, muitos deles normalmente fechados ao público. Estão programadas visitas guiadas, oficinas e muitos locais para explorar, sempre com entrada gratuita. Entre os espaços que fazem parte desta edição estão o Jardim da Gulbenkian, a Estufa Fria, o Palácio Fronteira e vários espaços comunitários espalhados por Lisboa. Ora, se gosta de ar livre e atividades deste género, já sabe, tem aqui uma ótima sugestão. Por exemplo, este fim de semana vamos ter um tempo absolutamente fantástico. É bom pôr-se num jardim verdejante para ficar ao fresco. É apenas uma das muitas sugestões que temos para si. Para já, bom, para já tenho aqui para lhe dar a ouvir I Remember You, Diana Krall. Ela vai estar por cá a 22 de julho no AGA School Jazz. De resto, é bom lembrar que há duas noites que já estão esgotadas, a de Jamiroquai e também de David Byrne. Portanto, se quiser ir, o melhor é escolher a noite e comprar bilhete rapidamente antes que esgote também. Esta provavelmente vai ser a próxima. Diana Krall, então, no dia 22 de julho, e o AGA School Jazz tem o apoio da Smooth FM.

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Solomon Burke, muito bom dia. Ora, já daqui a pouco nas notícias das 10 vamos ficar a conhecer o preço dos combustíveis para a próxima semana. O que é que virá por aí? Bom, quem nos vai contar tudo é Mariana Serrano. Para já, Aventura Highway, os Jazz Masters nesta manhã de sexta-feira.

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1: Ora então, muito bom dia. 10 horas mais 2 minutos. Eu sou o João Vaz, desejo-lhe então uma ótima sexta-feira, continuação de uma boa manhã. Deixe-me dizer que está quentinho, é verdade. Há instantes 23 graus no Porto e também em Lisboa, 24 em Coimbra. Está mesmo na hora das notícias. Vamos a elas. Mariana Serrano, então, vamos ao preço dos combustíveis para a semana.
2: Na próxima semana vai aumentar. O gasóleo sobe 2 cêntimos e a gasolina também. É a estimativa do site Contas Poupança, sem ter em conta eventuais mexidas no imposto, aliás, sobre produtos petrolíferos. Deverão ser hoje ouvidos no Tribunal de Setúbal a mãe e o padrasto dos dois irmãos encontrados abandonados em Alcácer do Sal. A mulher de 41 anos e o homem de 55 foram detidos ontem em Fátima. São suspeitos dos crimes de violência doméstica e exposição e abandono das crianças de 4 e 5 anos. A audiência está marcada para as 2 da tarde. O choque cardiogénico atinge cerca de 800 doentes por ano em Portugal e apresenta uma mortalidade superior a 50%. Para isso, a DGS lança o projeto piloto da Via Verde do Choque Cardiogénico em 3 hospitais do país. A diretora do Programa Nacional para as Doenças Cérebro-Cardiovasculares da DGS e coordenadora do projeto, Fátima Franco, deixa detalhes à agência Lusa.
3: É uma doença que tem uma elevadíssima mortalidade. Nas melhores séries europeias, a mortalidade é superior a 50%. A melhor resposta que podemos oferecer tem a ver com rapidez e organização. De facto, é o que faz a diferença em termos de sobrevida. Portanto, é daí que nasce a necessidade de criar uma via verde para os doentes em choque, que permite que rapidamente tenham acesso a um centro diferenciado.
2: Entrevista da agência Lusa à coordenadora da Via Verde do Choque Cardiogénico. O veneno de cobra pode substituir opioides. É o projeto de João Sequeira, aluno da Faculdade de Ciências da Universidade de Lisboa. Venceu o concurso 3 minutos de tese da universidade. Estima-se que cerca de 1/3 da população da União Europeia sofra de dores crónicas. Em casos mais graves, apenas os opioides conseguem aliviar estes doentes. O problema é que são muito viciantes e as pessoas tendem a desenvolver grande tolerância. O estudante de doutoramento acredita que pode haver uma solução. Passa pelo veneno de uma cobra que existe na África do Sul e que se chama Mamba Negra. Para dar o nome a este projeto, João inspira-se no Snake, o jogo da cobra que vinha nos telefones mais antigos, mas ao invés de chamar Game Over, é o Pain Over.
1: Bom, eu joguei muito esse jogo, mas também conheço bem relativamente as mambas negras. Acho que é o animal mais venenoso que existe ao cimo da Terra. Portanto, acho que uma dentada delas é suficiente para matar 20 homens só com a quantidade de veneno que se libertam naquela dentada. Portanto, bom.

Old Pro, Ray Parker Jr. E então, muito bom dia. Ora, todas as semanas aqui na Smooth FM mostramos-lhe um álbum diferente daqueles que vale mesmo a pena descobrir. O desta semana é um desses casos. Chama-se Beloved, é do cantor e compositor norte-americano Givian Desmond Evans, mais conhecido apenas como Givian. Tem 31 anos, mas já colaborou com grandes nomes da pop, como por exemplo Justin Bieber ou Daniel César. Neste novo disco, abre um capítulo mais assumido no soul e no R&B, sonoridades que sempre fizeram parte da sua identidade, mas que aqui ganham ainda mais presença. Em Beloved, Givian deixa para trás os apontamentos mais

mais modernos dos primeiros trabalhos e aposta num som mais clássico e intemporal, quase como uma homenagem ao soul romântico dos anos 70. Depois de dúvidas e desencontros ao longo de todo o álbum, a música que trago hoje, Keeper, surge como um momento final desta viagem, mais caloroso, mais otimista, e deixa uma ideia simples: continuar presente, mesmo quando as relações passam por fases menos bonitas. Uma bela mensagem antes do fim de semana. Aí fica Keeper, Give In, na Smooth FM. 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

0: maravilhoso este Keeper, uma das músicas de Beloved. O álbum em destaque esta semana na Smooth FM é The Givian, um álbum que vale a pena conhecer na totalidade. Tem mais informações no nosso site em smoothfm.pt. Deixe-me dizer, fiquei com um pele de galinha e não é por causa do frio que está aqui no estúdio. Sim, porque já vale a pena pôr o estúdio com aquela temperatura fresquinha. Não é o caso do Paulo Miranda, ele não gosta de ar-condicionado.
1: Não.
0: Ar-condicionado não é com o Paulo.
1: Eu gosto do ar-condicionado quando é
0: mas
1: para dormir,
0: não aí.
1: Ajuda, não aqui a trabalhar, não. A trabalhar dá-me aqui a volta à garganta. E às cordas focais.
0: Ia te dizer que pode estar a voltar à garganta à vontade, porque veio o fim de semana, mas não, tu vais trabalhar,
1: não,
0: vais
1: trabalhar,
0: ficar em
1: claro,
0: serviço à linha verde.
1: Exatamente.
0: Durante todo o fim de semana,
1: até,
0: não é?
1: Ao sábado até à 1 da tarde e ao domingo até às 8 da noite.
0: Muito bem, a linha que está disponível ao longo de todo o dia, concretamente até às 8 da tarde.
1: É,
0: bom,
1: verdade.
0: Mas agora, vamos saber como é que está o trânsito por esta altura.
1: Já está bem melhor, por exemplo, do lado de Gaia, apesar de existir um acidente agora junto ao nó de Coimbrões, só afeta o acesso da A44, em direção à Ponta Rábida, o trânsito está intenso. Há ainda um acidente na zona da Ribeira, na Marginal, com a fila a começar junto à Ponte do Infante. Há igualmente paragens, um pouco antes do Estádio do Dragão até à passagem pelo nó da A3. Fila também na A3 para a via de cintura interna, na A28, trânsito compacto em Matosinhos, tal como na Avenida AEP, em direção a Sidónio Paes e 5 de Outubro. Na zona de Lisboa, já só vai encontrar trânsito mais acumulado no final da A5 para o viaduto de Duarte Pacheco e para as Amoreiras, e também na zona do Campo Grande, na segunda circular, no sentido de Benfica para o aeroporto.
0: Muito bem, Paulo, então, bom fim de semana e amanhã cá nos encontramos. Não no ar, mas cá nos encontramos. Olha, então até já. Vamos agora ao tempo para hoje. Vai ser um sábado com o céu pouco nublado ao limpo, com períodos de maior nubosidade lá mais para a tarde, e vamos continuar com muito calor. De resto, a temperatura hoje volta a subir. 29 graus é a máxima para o Porto, 31 para Coimbra, 32 para Lisboa e 29 para Faro. E já a seguir por aí vai estar a conversa comigo a Sofia Hoffmann a propósito do concerto que vai dar na próxima quarta-feira no Cinema São Jorge, mas principalmente por causa da edição de Dolce Farniente e a sua colaboração com o músico britânico Nitin Sony. Já lá vamos, primeiro temos para ouvir Sam Cooke.

0: Having a Party, Sam Cooke, nesta manhã de sexta-feira, dia tão especial, este luz, sofisticação e aquele balanço do samba que já cheira a verão. É este o bilhete de identidade de Dolce Farniente. É o novo single da cantora e compositora luso-alemã Sophie Hoffmann e que estive em exclusivo durante mais de uma semana aqui na Smooth FM. É um tema que ganhou uma nova vida com a assinatura do mestre britânico Nitin Sony e que serve de mote para um concerto já na próxima quarta-feira, dia 27, no Cinema São Jorge. A gente ponha já aí na sua agenda. A Sofia está aqui comigo. Sofia, obrigado. Obrigado por ter vindo.
1: Obrigada eu.
0: Já falámos do calor, do microfone fechado. Está um dia absolutamente fantástico. Portanto, tirei um bocadinho mais cedo do seu recato habitual e tenho aqui umas quantas perguntas para lhe fazer. Esta música traz-nos o conceito italiano do dolce far niente, a arte e o prazer de não fazer nada, não é?
1: Exatamente.
0: No mundo onde andamos sempre a correr de um lado para o outro, isto é o quê? É um manifesto ou um apelo a pararmos e respirarmos um pouco mais todos os dias?
1: Ambos. É um manifesto também da minha parte. Quem me conhece sabe que eu adoro trabalhar, adoro escrever, compor, praticar música, mas também estou a aprender a parar. Acho que nós todos precisamos.
0: Isso é fundamental nos dias que correm, não é?
1: É verdade, é verdade. E novamente, para quem conhece a minha, enfim, o meu estilo musical, que navega em vários géneros, este tema foi escrito no Alentejo, no nosso Portugal, no momento no qual eu realmente precisava de parar. E nada como a sabedoria italiana do dolce far niente. E como eu vivi em Itália há 3 anos, fui buscar umas memórias, umas imagens que eu tinha aqui gravadas da altura em que vivi lá. E gosto também de brincar com as línguas. O italiano é a minha língua preferida. Normalmente escrevo em inglês, em português também, mas fiz aqui esta brincadeira com as palavras. Começou por ser uma bossa nova, mas agora, como disse muito bem, navegou para a samba.
0: Pois é, e este remix tem a assinatura, como já disse, do Nitin Sony, um gigante da música mundial. Eu sei que já era admiradora, confessa, do trabalho dele. Como é que surgiu esta colaboração?
1: Esta colaboração nasceu de uma vontade mútua de trabalharmos em conjunto. Eu penso que a curiosidade do Nitin em relação a mim se prende com o facto de eu tocar sitar, de eu estar a aprender sitar, que está patente no meu tema In Love. E eu, tal como ele, eu também procurei, de uma forma muito humilde, obviamente, não me querendo comparar de todo, mas procurei fazer este cruzamento, o casamento entre as técnicas e a instrumentação clássica indiana com a nossa música ocidental, nomeadamente o jazz, a world music, digamos assim. E então houve esta curiosidade, houve uma troca de ideias e, sobretudo, a nível de visão e valores, nós percebemos que tínhamos muita coisa em comum e eu coloquei-lhe o desafio: olha, Nitin, eu gostaria muito que a minha audiência e que as pessoas que ouvem música e adoram música este verão dançassem ao som da minha música. E tenho aqui este tema que eu acho que é certo para retrabalharmos, para revisitarmos. E então foi uma conversa que tivemos e ele veio com uma proposta quase finalizada e eu adorei a mesma. Eu acho que todos gostamos.
0: Como é que foi esse momento em que ouviu o trabalho do Nitin?
1: Foi muito emocionante. Eu sou pessoa que chora facilmente, tenho a lágrima sempre pronta para saltar do olho. Adoro trabalhar as emoções, sou uma pessoa muito emotiva também e foi muito emocionante. Foi um sonho concretizado, sabe? Foi mesmo.
0: E eu fico muito surpreendido. A primeira vez que nós tocámos a música, salvo erro, foi uma terça-feira, estávamos a quase 2 semanas do lançamento da música. Eu toquei e fiquei, foi a primeira vez que tenho de caras com ela e fiquei, isto é uma coisa extraordinária.
1: Fiquei
0: muito bem surpreendida. É muito giro, eu gosto muito do Nitin também, já o conheço há muito tempo. De resto, tenho aqui uma rubrica onde vou passando, salpicando com músicas dele.
1: Ele, para além de um grande artista, é também uma pessoa extraordinária, uma alma muito bonita.
0: Pois é, infelizmente não o conheço pessoalmente, mas imagino que sim. Mas dá para perceber tudo aquilo na música dele, dá para perceber tudo. O que está por trás da música que nós ouvimos, está ali muito sentimento à mistura.
1: Sem dúvida. Bom, e outro objetivo também, já agora, se me permitir, o mundo está caótico, como nós sabemos.
0: Sério?
1: Eu acho que também, eu acho que este tema foi um convite nosso também, a todos vocês relaxarem um bocado e soltarem-se. Basicamente é isso.
0: Eu eu acho que faz muita falta esse apelo ao dolce far niente, porque ainda por cima, todos os dias, a todas as horas, somos surpreendidos por notícias cada vez menos agradáveis, não é? Portanto,
1: é verdade,
0: faz-nos falta também fugir um bocadinho para fora disto e andarmos mais
1: sem
0: dentro
1: dúvida.
0: De nós do que propriamente neste mundo. Bom, entretanto, vai haver um concerto de apresentação deste Dolce Far Niente no próximo dia 27, ou seja, na quarta-feira, no Cinema São Jorge.
1: Uhum.
0: O que é que vai acontecer?
1: Vamos levar-vos a todos para o mood italiano, com alguns clássicos italianos, sempre apresentados no formato jazz, alguns temas meus. Vamos viver o romance italiano. Vamos antes brindar a convite da Flatgate Family Group no foyer do Cinema São Jorge, antes do concerto. Isto é um convite que fazemos a todos. E vamos, no fundo, relaxar, parar, divertir-nos e, quem sabe, dançar no final.
0: Isso seria o ideal mesmo. Eu já fui convidado a ir ao concerto. Muito obrigado.
1: Estou sempre convidado.
0: Agora, a grande questão é, como eu já contei aqui, e toda a gente que acompanha a Smooth FM sabe que eu acordo demasiado cedo. Eu acordo à noite. E, curiosamente, eu sei, quando saio de casa, às 6 já é dia. O dia está... Apanho o nascer do sol magnífico na A5.
1: Também é maravilhoso.
0: Mas acordar de noite faz-me alguma espécie. Mas eu vos juro, vou tentar ir. Entretanto, para além desta surpresa do próximo dia 27, concertos imediatos. A seguir a isto, o que é que vai haver? Sei que estão concertos programados lá mais para o Natal,
1: mas ainda temos
0: um verão para viver.
1: É verdade. Estamos a planear o verão com muito Dolce Far Niente curiosamente, hoje vai ser apresentada uma participação minha também num concerto daqui a 2 semanas, em Lisboa.
0: Uhum.
1: Ainda não posso partilhar.
0: Quer ser o primeiro a saber depois.
1: Mas vai ser o primeiro a saber, sim. Mas vou ser convidada de um grande fadista. E não posso dizer mais.
0: Que giro!
1: É
0: um
1: verdade,
0: fadista.
1: É verdade.
0: O e vai tocar Cidera?
1: Por acaso vou. Por acaso está muito sintonizado.
0: Não, não, mas sei que o fado tivesse aí alguma coisa a ver com a cítara.
1: Tem, sim.
0: Como é que é essa experiência?
1: Aliás,
0: a guitarra tocar
1: a portuguesa que é tocada pelo Luís Guerreiro nos meus discos cruza muito bem com a cítara. Sim. A experiência é muito faço-a com muita humildade, porque ainda estou a aprender e acho que nunca vou ser, digo sempre isto, acho que nunca vou ser uma grande citarista. Porque me comparo sempre aos maiores, lá está, que não é a coisa mais certa de se fazer, mas quando toco citar, faço-o com muito carinho e com muito amor. E esta conversa das cordas da citar com as cordas da guitarra portuguesa fica sempre espetacular, espetacular.
0: Vamos então aguardar por essa novidade, mas para já a novidade é que a Sofia Hoffmann vai estar na próxima quarta-feira, dia 27, no Cinema São Jorge, com um concerto muito especial, como ela acabou de dizer. Estão todos convidados e já sabe, e o melhor é ouvirmos a música. Sofia, muito obrigado por ter vindo.
1: Eu é que agradeço.
0: Um grande beijinho, bom
1: um
0: fim de semana.
1: Um grande beijinho para
0: todos. E agora vamos, fica aí o desafio, vamos Dolce Far Niente.

0: Baby, won't you please come home? Joe Williams, e temos já daqui a pouco mais uma edição do Oasis Smooth FM. A música de hoje é como uma viagem silenciosa, mas antes ainda temos para ouvir o Jazzistix com Don't Stop.
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músicas que não nos levam a um lugar. Levam-nos a um estado de espírito. E a que trago hoje é exatamente isso. Uma viagem silenciosa por dentro. Feche os olhos. O mundo abranda. A música começa leve, quase como um sussurro que ainda não sabe bem que emoção quer acordar. Depois cresce, ganha corpo, ganha luz. Como se alguma coisa cá dentro estivesse finalmente a alinhar-se no sítio certo. Aqui não há pressa. Há espaço, há respiração. É uma eletrónica moderna que aproxima, que acontece. Cada som parece feito para tocar numa memória que nem sabíamos que ainda estava viva. Há uma melancolia boa, daquelas que ensinam sem pesar. E um ritmo que acompanha o coração. Quase como se a música dissesse sem palavras, está tudo aqui, aquilo que precisas já está em ti. What I Need não explica tudo, sugere. E nessa sugestão está o essencial, a sensação rara de, por momentos, estarmos exatamente onde precisamos de estar. What I Need, Nerly.

bom, trazido por Benny King com este Supernatural Sing. E muito bom dia. Ora, o blues rock norte-americano está de volta ao nosso país com Patrick Sweeney. Até domingo, o músico está a apresentar ao vivo o novo álbum Baby It's Late, numa digressão que ainda vai passar por Montemor o Novo, Arcos de Valdevez e Lisboa. Com mais de 20 anos de carreira, Sweeney traz novas sonoridades que juntam blues, rock e funk, num regresso marcado também pelo tema My Time Ain't Long. Ora, se é fã do Patrick Sweeney, fica andou a saber que hoje mesmo ele vai estar no Cineteatro Curvo Semedo, em Montemor o Novo, amanhã em Arcos de Valdevez, na Casa das Artes, e depois termina em Lisboa, na Casa Capitão. Todos os pormenores no nosso site em smoothfm.pt. Esta é uma sugestão nossa, mas temos tantas na área Go Smooth. Passe já pelo nosso site e olhe, desde já, bom fim de semana. Para já, Emily Clark Barlow, You Make Me Feel So Young.

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1: FM. 11 horas mais 2 minutos, muito bom dia e que manhã fantástica esta. Eu sou o João Vaz, venha daí com música a condizer. Já daqui a pouco, Martim Taborda, também Every Connick Jr. E agora a Soul Clássica com The Tracks of My Tears. É Martha Reeves na Smooth FM.

Maixa e Amor, aqui por Susan Wong. E então, muito bom dia. Ora, fica a saber que o Campus Jazz está de volta à Universidade de Aveiro até 3 de junho para mais uma edição dedicada, claro, ao jazz. Há uma panóplia de atividades programadas, concertos, masterclasses, workshops, jam sessions, fazem todas parte deste festival único que junta nomes nacionais e internacionais num ambiente académico e criativo. O Campus Jazz conta ainda com uma vertente pedagógica essencial para o formato do festival. Se for a Aveiro ou se estiver por lá, aproveite, o programa completo está disponível no nosso site em smoothfm.pt. Temos por lá muitas sugestões já para este fim de semana. E para já, olha, deixo-lhe aí I Remember, Johnny Manuel com Terry Dexter, assim.

0: Only I Knew, Art Shepherd Jr. E porque é sexta-feira, hoje vamos receber a Sofia Moraes. Ela chega já a seguir com mais uma edição da Memória das Canções e vem contar-nos porque é que os grandes clássicos do cancioneiro norte-americano se tornaram imortais. Para ouvir dentro de um minuto.
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4: No episódio de hoje, uma canção que usa a clássica figura da estrela, uma estrela guia como símbolo de orientação e sorte. Friendly Star é a canção de hoje da Memória das Canções, apresentada pela primeira vez em 1950 por Judy Garland no filme Summer Stock. Ficou associada sobretudo a Bing Crosby, uma das vozes mais influentes da música popular americana do século XX. Friendly Star foi escrita por Mark Gordon com melodia de Harry Warren, compositor muito ligado ao cinema de Hollywood. Na altura, os chamados standards eram uma presença constante na rádio e no cinema. Friendly Star não foi exceção. A letra fala de esperança e a imagem da estrela amiga funciona como símbolo de orientação e desejo de alguém que procura companhia ou um sinal positivo. Talvez também por isso tenha tido grande impacto cultural na época do pós-guerra, quando as pessoas procuravam romance, estabilidade e otimismo. Musicalmente, Friendly Star combina arranjos orquestrais elegantes com uma interpretação intimista, elementos que, no fundo, mais tarde acabaram também por influenciar o universo easy listening e o ambiente sofisticado que hoje associamos ao smooth jazz. E a versão que hoje vamos ouvir encaixa precisamente nesse estilo muito característico dos anos 50, com uma voz suave, uma dicção clara, acompanhado por uma orquestra, assim, uma atmosfera bem romântica e nostálgica. Ouvimos então Friendly Star, hoje na Memória das Canções, por Johnny James.

Bubbles, Bangles and Beads, aqui na voz de Sarah Vaughan, e eu sou os Bom Vaz. Desejo-lhe então a continuação de um ótimo dia. Está calorzinho, é certo, vai continuar assim no fim de semana. Olhe, aproveite da melhor maneira. Eu amanhã estou de volta depois das 10, um bocadinho mais tarde, portanto conto consigo desse lado. Antes de ir, deixo-lhe aí Come Fly With Me, John Stevens, e até amanhã. Bom

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5: Boa tarde e boa sexta-feira com a Smooth FM. Sou Sofia Moraes, estou consigo até às 10. Está aí calorzinho por todo o país. Summer Wind, agora com...

Bom final de tarde, sexta-feira, dia de nos despedirmos do álbum em destaque por aqui esta semana. Como sabe, todas as semanas temos sempre um álbum diferente, geralmente coisas mais recentes que achamos que gosta de ficar a conhecer. Foi o caso deste Beloved de Givian, cantor e compositor norte-americano. Com apenas 31 anos, já colaborou com grandes nomes da pop, como por exemplo Justin Bieber, mas neste seu novo álbum decidiu abrir caminho em direção à soul e ao R&B, que, apesar de estarem muito presentes na sua identidade musical, estão ainda mais marcados neste Beloved. Givian, neste álbum, troca os pequenos apontamentos mais modernos dos seus primeiros álbuns por um som mais clássico e intemporal, assim uma espécie de homenagem ao soul dos anos 70. Keeper é a canção com que nos despedimos, que fecha esta viagem num registro mais caloroso e otimista de Givian. Para ouvir então Keeper na Smooth FM.

Smooth FM, bom regresso a casa, sexta-feira, calor, e assim vai ser também amanhã, sábado, e por aqui também, como sempre, as suas canções favoritas. Barbara Lynn daqui a pouco, também John Pizzarelli, agora Chris Gables, Let's Stay Together.

0: This is what you came for. Uma canção de Calvin Harris, cantada por Rihanna. Ouvimos na Smooth FM a versão de Michelle Simonal. Tenham um ótimo fim de semana. Hoje é sexta-feira. Já a seguir, a memória das canções.
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0: No episódio de hoje, uma canção que usa a clássica figura da estrela, uma estrela guia como símbolo de orientação e sorte. Friendly Star é a canção de hoje da Memória das Canções, apresentada pela primeira vez em 1950 por Judy Garland no filme Summer Stock. Ficou associada sobretudo a Bing Crosby, uma das vozes mais influentes da música popular americana do século XX. Friendly Star foi escrita por Mark Gordon com melodia de Harry Warren, compositor muito ligado ao cinema de Hollywood. Na altura, os chamados standards eram uma presença constante na rádio e no cinema. Friendly Star não foi exceção. A letra fala de esperança e a imagem da estrela amiga funciona como símbolo de orientação e desejo de alguém que procura companhia ou um sinal positivo. Talvez também por isso tenha tido grande impacto cultural na época do pós-guerra, quando as pessoas procuravam romance, estabilidade e otimismo. Musicalmente, Friendly Star combina arranjos orquestrais elegantes com uma interpretação intimista, elementos que, no fundo, mais tarde acabaram também por influenciar o universo Easy Listening e o ambiente sofisticado que hoje associamos ao smooth jazz. E a versão que hoje vamos ouvir encaixa precisamente nesse estilo muito característico dos anos 50, com uma voz suave, uma dicção clara, acompanhado por uma orquestra, assim, uma atmosfera bem romântica e nostálgica. Ouvimos então Friendly Star, hoje na Memória das Canções, por Johnny James.

Eliana Elias, tenha uma boa sexta-feira e um ótimo fim de semana. Uma proposta, se estiver pela zona de Cascais, pode aproveitar para ver a peça de teatro Um Cigarro e Quatro Pares de Ténis. Está até dia 31 de maio em Cascais, no Auditório Fernando Lopes Graça. É uma peça que o texto foi o vencedor da terceira edição do concurso de texto inédito para o Teatro do Tec, ganho por Emma Fonseca. A encenação desta peça é de Ana Padrão e é também uma peça bilingue sobre o tema da imigração e da procura da felicidade. Um Cigarro e Quatro Pares de Ténis pode ser visto sábado e domingo e também hoje às 9, aliás, hoje e sábado às 9 da noite, domingo às 4 da tarde. Mais detalhes e pormenores em smoothfm.pt. Ain't No Sunshine agora por José James, depois trago-lhe Tony Braxton e ainda Rod Stewart com Chris Botti.

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Wanna Know, Jonas Smooth FM. Tenham um ótimo final de tarde de sexta-feira, 22 de maio, dia em que nasceu Charles Aznavour, a 22 de maio de 1924, cantor, ator, ativista e diplomata francês que ganhou muita visibilidade quando o seu single She alcançou o número 1 no Reino Unido em 1974. Charles Aznavour é um dos cantores mais populares e duradouros em França, foi inclusivamente apelidado de Frank Sinatra francês, vendeu mais de 180 milhões de discos, escreveu e coescreveu mais de 1000 canções para ele e para outros artistas. Faleceu em 2018, foi encontrado morto na banheira de sua casa, tinha 94 anos. Celebramos então hoje o dia do nascimento de Charles Aznavour, 22 de maio de 1924, e ouvimos então

0: St. Patrick's Day, John Mayer. Boa tarde, bom fim de semana na Smooth FM. Inspiramos fundo ao som de Oasis, Smooth FM.
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músicas não nos levam a um lugar. Levam-nos a um estado de espírito. E a que trago hoje é exatamente isso. Uma viagem silenciosa por dentro. Feche os olhos. O mundo abranda. A música começa leve, quase como um sussurro que ainda não sabe bem que emoção quer acordar. Depois cresce, ganha corpo, ganha luz. Como se alguma coisa cá dentro estivesse finalmente a alinhar-se no sítio certo. Aqui não há pressa. Há espaço, há respiração. É uma eletrónica moderna que aproxima, que acontece. Cada som parece feito para tocar numa memória que nem sabíamos que ainda estava viva. Há uma melancolia boa, daquelas que ensinam sem pesar. E um ritmo que acompanha o coração. Quase como se a música dissesse sem palavras: está tudo aqui, aquilo que precisas já está em ti. What I Need não explica tudo, sugere. E nessa sugestão está o essencial, a sensação rara de, por momentos, estarmos exatamente onde precisamos de estar. What I Need, Nerly.

Crazy Ada Lundberg. Estamos a caminho das 7 e também do fim de semana. Coisas giras para fazer. Por exemplo, se estiver por Lisboa, este fim de semana e também no próximo, pode explorar jardins secretos e palácios que estão no coração da cidade e que geralmente não estão abertos ao público. Este fim de semana aproveita então, por exemplo, para descobrir alguns dos espaços verdes mais especiais da cidade, que, como disse, estão geralmente fechados ao público. Há visitas guiadas, oficinas e muitos locais para explorar com entrada livre, como por exemplo a Estufa Fria, o Palácio Fronteira e muitos outros espaços, assim como projetos comunitários espalhados por toda a cidade de Lisboa. Mais detalhes e pormenores sobre jardins secretos e palácios de Lisboa em smoothfm.pt, na área Go Smooth. Tracy Hamlin agora a caminho das 7. Until

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3: Boa tarde e bom fim de semana com a Smooth FM. Sou Sofia Moraes, faço-lhe companhia até às 10. Começamos agora com Bruce Springsteen, que anda em turnê, com uma grande digressão que já começou no final de março. Chama-se Land of Hope and Dreams. Uma turnê que tem um tom fortemente político e também por isso Bruce Springsteen tem recebido ameaças de morte e a segurança dos seus concertos foi também bem reforçada. Para ouvir no início desta hora na Smooth FM, Night Shift, um clássico de soul por Bruce Springsteen.

Francesco Di Giulio, Self Control. Mais uma vez, boa tarde, bom regresso a casa. Nesta altura, com 32 graus em Évora, 24 em Faro, Coimbra e Porto, estão 27 em Santarém e 26 em Lisboa. Boa temperatura neste final de tarde, aproveite. Na Smooth FM, Jay Soto, Love Has Found a Way.

0: Judy Whitmore na Smooth FM. E daqui a pouco uma ideia para aproveitar bem este bom tempo durante o fim de semana. Está a decorrer nos Jardins de Oeiras mais uma edição do Out Jazz, que celebra 20 anos em 2026. Vou dizer-lhe então o que é que pode ver ao vivo no próximo domingo no Parque dos Poetas em Oeiras.
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What a Wonderful World, por Michael Bublé. E como prometido, falo-lhe agora no Out Jazz, que decorre, está a decorrer já até setembro, em diversos jardins de Oeiras. O Out Jazz celebra este ano 20 anos, com novidades nesta edição, para além dos habituais concertos de entrada livre aos domingos, no final de tarde de domingo, há agora também concertos em diferentes sítios do concelho, nas primeiras sextas-feiras de cada mês. Este domingo, dia 24, pode ver Jazzafari no Parque dos Poetas, em Oeiras. É então um dos concertos para ver no Out Jazz. Na Smooth FM, daqui a pouco trago-lhe Evelyn Champagne King, mas antes quero falar-lhe do Rayo. 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
1: Mais uma vez, boa tarde com a Smooth FM e bom fim de semana. Smiles. Simply Red. Sou a Sofia Moraes e estou consigo até às 10.

Walk On By na Smooth FM. Tenham um ótimo fim de semana. Aproveito agora que vem por aí Diana Krall para lhe falar no AGA School Jazz. Diana Krall passa pelo Hipódromo Manuel Pessoa a 22 de julho. É uma das artistas que vai poder ver nas 8 noites do AGA School Jazz ao vivo este ano. Todos os detalhes em smoothfm.pt. Para ouvir agora, The Boy from Ipanema, Diana Krall.

0: Wish You Were Here por Urban Love. Tenha um bom final de tarde de sexta-feira e um ótimo fim de semana. Dentro de instantes, mais uma brisa suave de final de tarde em Oasis Smooth FM com João Vaz.
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músicas não nos levam a um lugar. Levam-nos a um estado de espírito. E a que trago hoje é exatamente isso. Uma viagem silenciosa por dentro. Feche os olhos. O mundo abranda. A música começa leve, quase como um sussurro que ainda não sabe bem que emoção quer acordar. Depois cresce, ganha corpo, ganha luz, como se alguma coisa cá dentro estivesse finalmente a alinhar-se no sítio certo. Aqui não há pressa, há espaço, há respiração. É uma eletrónica moderna que aproxima, que acontece. Cada som parece feito para tocar numa memória que nem sabíamos que ainda estava viva. Há uma melancolia boa, daquelas que ensinam sem pesar. E um ritmo que acompanha o coração. Quase como se a música dissesse sem palavras: está tudo aqui, aquilo que precisas já está em ti. What I Need não explica tudo, sugere. E nessa sugestão está o essencial, a sensação rara de, por momentos, estarmos exatamente onde precisamos de estar. What I Need, Nerly.

Can't Take That Away From Me, Eliane Elias. Espero que esteja a ter um ótimo regresso a casa, tenha também um ótimo fim de semana. Sou a Sofia Moraes e se gosta de cinema de terror e se está por Lisboa, até ao final deste mês está ainda a decorrer no cinema Nimas o ciclo Nimas Fora de Horas. São filmes de terror e fantástico, cinema de culto, para ver à meia-noite no cinema Nimas. A próxima sessão é no dia 29 e nesse dia pode ver um clássico do cinema de terror, Possession. Mais detalhes e pormenores em smoothfm.pt. Ellie Bruna agora, I'm Your Baby Tonight, depois na Smooth FM. E olá!

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3: Ministério Público, Polícia Judiciária e Entidade Reguladora da Saúde estão a investigar um caso de acessos indevidos a registros de utentes do SNS, incluindo crianças. A Unidade Local de Saúde do Alto Minho confirma que aconteceram, mas garante que os dados que foram consultados são apenas administrativos e não clínicos. Tudo terá acontecido numa falha de cibersegurança que expôs as credenciais de um médico. A Ordem também está a acompanhar. Falhas é também o que o Primeiro-Ministro vê nos discursos de PS e Chega por se oporem ao pacote laboral.
4: Não resistem àquilo que é eventualmente mais popular fazer e mais imediato fazer, que é deixar tudo na mesma.
3: Montenegro defende que o que dizem e fazem não bate certo.
4: Nós temos de ter em Portugal uma consequência naquilo que dizemos e naquilo que são os compromissos que firmamos com as pessoas.
3: PS e Chega já disseram que, se a proposta do governo não mudar, votam contra. Um homem morreu no Rio Paiva enquanto fazia uma caminhada aquática com a companheira. O corpo foi localizado pouco depois das 6:30 da tarde e foi a mulher quem deu o alerta. No Congo, o surto de ébola está a preocupar a Organização Mundial da Saúde. Aumentou, por isso, o nível de risco para o máximo no país e admite que a epidemia está a propagar-se rapidamente. Afonso Eulálio chegou ao fim de semana da volta à Itália na liderança da prova. Hoje terminou a 13ª etapa no lugar 17, mas mantém a camisola rosa do líder com 33 segundos de vantagem sobre Jonas Vingegaard. No futebol, há uma saída do Estádio do Dragão. É o ponta-de-lança Luke de Jong. Sai aos 36 anos como campeão nacional. Não se esqueça de passar pelo site da rádio para conhecer a chave do Euromilhões de hoje e bom fim de semana, que vai ser ligeiramente menos quente do que os últimos dias. O Instituto Português do Mar e da Atmosfera avisa que, ainda assim, a partir de segunda-feira, as temperaturas já sobem outra vez.
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5: Boa noite e bom fim de semana. Dentro de instantes despedimos-nos de Gavion, que esteve por aqui em destaque esta semana com o seu álbum Beloved. Mas primeiro, I Can't Help It, Cherry Pickers.

de sexta-feira, dia de nos despedirmos do álbum em destaque por aqui esta semana. Como sabe, todas as semanas temos sempre um álbum diferente, geralmente coisas mais recentes que achamos que gosta de ficar a conhecer. Foi o caso deste Beloved de Givian, cantor e compositor norte-americano. Com apenas 31 anos, já colaborou com grandes nomes da pop, como por exemplo Justin Bieber, mas neste seu novo álbum decidiu abrir caminho em direção à soul e ao R&B, que, apesar de estarem muito presentes na sua identidade musical, estão ainda mais marcados neste Beloved. Givian, neste álbum, troca os pequenos apontamentos mais modernos dos seus primeiros álbuns por um som mais clássico e intemporal, assim uma espécie de homenagem ao soul dos anos 70. Keeper é a canção com que nos despedimos, que fecha esta viagem num registro mais caloroso e otimista de Givian. Para ouvir então, Keeper, na Smooth FM.

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Susan Wong. Boa noite de sexta-feira. Amanhã vamos ter um sábado de calor, com céu geralmente pouco nublado, vento fraco, mas também com poeiras em suspensão. Atenção às alergias. Máximas de 28 graus para Coimbra, 25 para o Porto, 31 para Lisboa e Santarém, 35 para Évora, 29 para Faro. There's always something there to remind me. Lou Johnson, na Smooth FM.

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0: Tony Bennett e Lady Gaga. Boa noite, bom fim de semana. Na Smooth FM, dentro de instantes, a memória das canções.
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0: No episódio de hoje, uma canção que usa a clássica figura da estrela, uma estrela guia como símbolo de orientação e sorte. Friendly Star é a canção de hoje da memória das canções, apresentada pela primeira vez em 1950 por Judy Garland no filme Summer Stock. Ficou associada sobretudo a Bing Crosby, uma das vozes mais influentes da música popular americana do século XX. Friendly Star foi escrita por Mark Gordon com melodia de Harry Warren, compositor muito ligado ao cinema de Hollywood. Na altura, os chamados standards eram uma presença constante na rádio e no cinema. Friendly Star não foi exceção. A letra fala de esperança e a imagem da estrela amiga funciona como símbolo de orientação e desejo de alguém que procura companhia ou um sinal positivo. Talvez também por isso tenha tido grande impacto cultural na época do pós-guerra, quando as pessoas procuravam romance, estabilidade e otimismo. Musicalmente, Friendly Star combina arranjos orquestrais elegantes com uma interpretação intimista, elementos que, no fundo, mais tarde acabaram também por influenciar o universo easy listening e o ambiente sofisticado que hoje associamos ao smooth jazz. E a versão que hoje vamos ouvir encaixa precisamente nesse estilo muito característico dos anos 50, com uma voz suave, uma dicção clara, acompanhado por uma orquestra, assim, uma atmosfera bem romântica e nostálgica. Ouvimos então Friendly Star, hoje na memória das canções, por Johnny James.

Holding Back the Years. Estamos a caminho das 10. Tenha a continuação de uma ótima sexta-feira. Tenha também um ótimo fim de semana. Eu sou a Sofia Moraes e estou de regresso amanhã, sábado, a partir das 3. Boa noite. A caminho das 10 com Melissa Morgan. Daqui a pouco, agora com Drifters. Quando, quando, quando?

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